0: 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Let spiritual gifts be stirred. Let talents be stirred. Work in me, O God. Work in me, O God. Both to will and to do. Work in me, O God. Both to will and to do. Work in me, O God. Both to will and to do. Kaya da da da da. 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Lift up your voice. Giftings are being stirred. Potentials are being stirred. Lift up your voice and begin to pray. 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What can you both to will and to do? You do that which he has assigned. You will fulfill your mandate. You will fulfill your assignment. It shall be done to you. It shall be done to you. It shall be done to you. Come on, raise your voice. It shall be done to you. I feel the anointing now. It shall be done to you. Raise your voice. It shall be done through you. Come on, raise it up. It shall be done through you. Panda razora bekataya nanas. Lebado gadora badaya. Rasha tarabada badanos. Potentials are being stirred up. Graces are being stirred up. It is happening now. It is happening now. It is happening now. Open your mouth and pray. 30 more seconds. 30 more seconds. 30 more seconds. 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Open your mouth and pray. Let there be freshness in your spirit. Freshness in your mind. Freshness in every aspect of your life. For every assignment, let there be freshness. In the name of Jesus, you want to say, Father, it is a new man. Give me fresh wind.
1: Give me fresh wind.
0: Fresh understanding.
1: Fresh understanding.
0: Renew.
1: Renew.
0: Your grace upon me.
1: Your grace upon me.
0: The Bible said that, behold, I will do a new thing. Now it springs forth. In this new month, may God give you that fresh wind.
1: Amen.
0: And a fresh start.
1: Amen.
0: For every assignment, for every grace, I need a fresh wind.
1: Amen.
0: And a fresh start.
1: Amen.
0: In the name of Jesus.
1: Amen.
0: Fresh wind.
1: Fresh wind.
0: Towards my sail.
1: Amen.
0: Fresh start.
1: Fresh start.
0: For a new beginning. In the name of Jesus.
1: Name of Jesus.
0: Spirit of the living God.
1: The living God.
0: Give me fresh wind.
1: Give me fresh wind.
0: Give me a fresh start.
1: Give me a fresh start.
0: In the name of Jesus.
1: In the name of Jesus.
0: It is a new day.
1: It is a new day.
0: It is a new week.
1: It is a new month.
0: Oh God, my Father,
1: oh God, my Father,
0: give me a fresh wind,
1: give me a fresh wind,
0: and a fresh start.
1: And a fresh start.
0: In the name of Jesus.
1: In the name of Jesus.
0: Open your mouth in prayer. Open your mouth in prayer. Raise your voice and send them in. I want to hear your voice in prayer. La parado shadagadagadagadagada. Give me fresh wind and a fresh start. You know, ramifications of my life. Fresh wind. Fresh wind. Fresh wind. Fresh wind. Fresh start. Can I hear somebody pray? Can I hear somebody pray? Fresh wind. Open your mouth in prayer. Fresh wind. Fresh time. 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